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1: Bora! Yeah.

Guiando o Volante com Jorge Matheus pra você na BH. Tá rolando 45 minutos só de músicas e a sequência premiada. Cleiton Romário chegando com o Zé Felipe.

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1: Quem sabe solta a voz, canta pra gente assim, ó.

0: Sorriso Maroto, Ludmilla e Belo pra você nos 45 minutos só de música. 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

0: só as melhores músicas nos 45 minutos pra você e continua rolando nossa sequência premiada, tá? 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

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Um beijo pra Júlia, tá com a gente no Barreiro, e o Gabriel tá no centro, todo mundo ligado na BH. A Fernanda Martins 478, a Regina Oliveira e também Fabiane Bragança.

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1: Guilherme Benuto e Panda pra você aqui na BH. Mais uma tá rolando, só as melhores músicas pra você no seu sabadão. E aí, pra deixar o nosso sábado mais gostoso, que tal curtir um caldeirão? Bom demais, né? Vamos nessa, daqui a pouco eu tô de volta com o caldeirão. 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
3: Ele tá de volta, hein, gente? Psicóloga, segundo o meu psiquiatra, marca o retorno de Humberto Martins aos palcos depois de mais de 15 anos. Essa aqui é uma comédia dramática contemporânea, provocadora e repleta daquele humor ácido. Ao lado da atriz Aline Miller, o ator protagoniza uma história divertida e emocionante que mergulha em temas com leveza e inteligência e temas cada vez mais presentes na nossa sociedade, viu, gente? Tô falando de ansiedade, de TDAH, de depressão e de conflitos emocionais. A peça rola no dia 24 de outubro, um sábado, às 7 da noite, lá no Teatro do Centro Cultural Unimed BH Minas, na Rua da Bahia, no centrão de BH. Os ingressos estão à venda em simpla.com e esse evento tem promoção exclusiva da sua BH. Eu sou Ana Gil Goulart, deixo por dentro de tudo que rola na programação cultural aqui de BH. 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

Bora BH! Boa noite pra você, melhor ouvinte do mundo, chegando com um caldeirão. E hoje tem Demi Lovato, Maroon 5 e J Balvin. Atrações do Rock in Rio no inicinho do caldeirão pra você, hein? Pode aumentar o volume, vem.

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3: Zé Neto e Cristiano são uma das duplas sertanejas mais amadas e influentes do Brasil. Eles se conheceram ainda crianças em São José do Rio Preto, São Paulo, e decidiram seguir juntos na música em 2011. Zé Neto, nascido 9 de fevereiro de 1990, e Cristiano, 10 de agosto de 1988, cresceram ouvindo clássicos do sertanejo e trouxeram essa paixão para suas composições e performances. O primeiro grande salto aconteceu com o hit Seu Polícia, que colocou a dupla nas rádios de todo o país. Depois vieram sucessos que marcaram o sertanejo atual, como Largado às Traças, Notificação Preferida, Bebi Minha Bicicleta e S de Saudade. A dupla já acumulou bilhões de visualizações no YouTube e dezenas de milhões de streamings nas plataformas digitais, além de prêmios importantes como o Prêmio Multishow de Música Brasileira e indicações ao Grammy Latino. Em 2024, Zé Neto e Cristiano fizeram uma pausa de 90 dias na carreira para o tratamento de depressão e síndrome do pânico de Zé Neto. A dupla retornou aos palcos no fim do mesmo ano, reduzindo drasticamente a agenda de shows para cerca de 12 por mês, visando saúde mental e equilíbrio familiar em 2025. Os artistas também têm uma festa própria, Intenso, um evento com mais de 3 horas de show e muito modão, além, é claro, dos hits da dupla.
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3: Pedro Sampaio. Você com certeza já ouviu esse nome por aí, né? Pedro do Espírito Santo Sampaio, mais conhecido como Pedro Sampaio, nasceu em 21 de dezembro de 1997 no Rio de Janeiro. Aos 28 anos, ele é um dos artistas mais influentes da nova geração do pop e do funk brasileiro. Desde cedo, a música chamou sua atenção. Ainda adolescente, ele começou a tocar percussão e a experimentar sons, até ser descoberto tocando como DJ em festas no Rio. A carreira profissional começou a ganhar forma em 2018, quando assinou com a Warner Music. Seu primeiro grande hit foi Sentadão, que virou febre nas rádios e nas plataformas digitais. Pedro é conhecido por misturar funk, pop, eletrônico e elementos de outros ritmos. Entre os maiores sucessos estão Atenção com Luísa Sonza, No Chão Novinha com Anitta, Escada do Prédio com Marina Sena e Poc Poc. São milhões de ouvintes mensais no Spotify e presença forte nas redes sociais. Pedro também já foi apresentador do TVZ do Multishow e ganhou o prêmio do canal como Funk do Ano em 2025 por sua parceria com Anitta e MC GW em Bota um Funk.
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0: Tiago André Barbosa, conhecido como Tiaguinho, nasceu em 11 de março de 1983 em Presidente Prudente, interior de São Paulo. O cantor tem 42 anos e é uma das maiores vozes do pagode e do samba do Brasil. A música entrou cedo na vida dele. Aos 12 anos, Tiaguinho já compunha. Aos 15, fundou seu primeiro grupo de samba. A grande virada aconteceu em 2002, quando participou do programa Fama, na TV Globo. No ano seguinte, assumiu o vocal do Exalta Samba, um dos grupos mais importantes do gênero. Após quase uma década na banda, Tiaguinho seguiu carreira solo em 2012. O álbum Ousadia e Alegria marcou esse novo momento e abriu caminho para uma sequência de sucessos. Entre eles, Ainda Bem, Sou Cara Pra Você, Deixa Tudo Como Tá e Pé na Areia. Misturando pagode, samba, R&B e pop, ele conquistou públicos de todas as idades. Nas redes sociais, soma quase 10 milhões de seguidores e milhões de ouvintes mensais nas plataformas de streaming. Tiaguinho também é empresário e idealizador do Tardezinha, projeto que virou um fenômeno mundial. Na vida pessoal, vive um momento especial. O cantor é pai do Bento, fruto do relacionamento com Carol Peixinho.
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4: Guilherme Antônio Artioli e Haroldo Benvenuto Machado Artioli são a dupla Guilherme Benuto. Os irmãos nasceram em Campinas, interior de São Paulo, e cresceram numa casa cheia de música. Gui começou a tocar sanfona aos 9 anos e Benuto, formado em música erudita, apaixonou-se pelo violino aos 11. Antes de seguir como dupla, os dois fizeram parte do trio sertanejo Vila Bagage por mais de 10 anos, participando de CDs, DVDs e clipes autorais. Em 2019, assinaram com a Sony Music e lançaram o álbum Amando, Bebendo e Sofrendo, colocando seus primeiros sucessos no mapa sertanejo. Desde então, emplacaram hits que viralizaram nas rádios e plataformas. Entre os maiores estão Pulei na Piscina, Sigilo, Declaração pro Bar e Haja Colírio. Este último com participação de Hugo e Guilherme e presença constante nas playlists mais importantes do segmento. Hoje, a dupla soma mais de 14 milhões de ouvintes mensais no Spotify Brasil, ocupando posições altas nos rankings do sertanejo nacional. Em 7 anos de dupla, eles se apresentaram em 4 edições da Festa do Peão de Barretos. Guilherme e Benuto também são compositores respeitados e já escreveram músicas para grandes nomes do sertanejo como Jorge Mateus e o hit Pergunta Boba e Mateus e Cauã em Abelha Sem Mel.
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0: Danilo e Davi formam uma das duplas mais promissoras do sertanejo atual. Eles se uniram por amor à música no fim de 2020 e em poucos anos ganharam espaço no Brasil inteiro. Danilo, natural de Paracatu, Minas Gerais, já era compositor de sucessos como Eu Sei de Cor, de Marília Mendonça e 10% de Maiara e Maraíza. Davi é de Santo André, São Paulo, começou na música no coral da igreja e se destacou escrevendo hits gravados por outros artistas. Uma curiosidade é que ele é sobrinho de Marcos, da dupla com Belucci, e foi apadrinhado pelo tio, que sempre o incentivou. O som da dupla mistura sertanejo moderno com letras que falam de amor, festa e vida real. Entre os hits que conquistaram o público estão Apaga, Apaga, Apaga, Tive que Bater Palma e Fumo da Noite. Músicas que tocaram forte nas rádios e viralizaram nas redes. Eles somam centenas de milhões de reproduções em streaming e mais de 800 milhões de views no YouTube, mostrando que a dupla já virou referência no cenário sertanejo. 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
2: Ana Flávia Castela, mais conhecida como Ana Castela, é hoje um dos maiores fenômenos da música brasileira. Natural do Mato Grosso do Sul, a cantora começou a ganhar visibilidade ainda jovem nas redes sociais, mostrando carisma, identidade e uma forte ligação com o universo do agronejo. O grande estouro veio em 2022, com Pipoco, parceria com DJ Cris Nubit e Melody, que virou hit nacional, dominou as plataformas digitais e colocou Ana Castela no topo das paradas. Na sequência, vieram sucessos como Boiadeira, Nosso Quadro, Roça em Mim e Solteiro Forçado. Hoje, Ana Castela acumula bilhões de streams, lidera rankings nas plataformas digitais e coleciona prêmios importantes, incluindo troféus no Prêmio Multishow e no Melhores do Ano. Com projetos audiovisuais de grande alcance, feats com artistas como Luan Santana, Simone Mendes e Gustavo Mioto, além de turnês lotadas pelo Brasil, a boiadeira vive o auge da carreira e segue como um dos nomes mais fortes e influentes da música nacional.
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0: Cleiton e Romário são um dos destaques do sertanejo atual e vem conquistando espaço com um repertório que mistura romantismo, sofrência e letras fáceis de se identificar. A dupla surgiu no Distrito Federal, onde começou a carreira se apresentando em bares e eventos locais, até chamar a atenção do público nas plataformas digitais. O reconhecimento

0: âmbito nacional, veio com músicas que rapidamente viralizaram, como Morena, Água no Zói e Namorando ou Não, e caíram no gosto do público. A dupla aposta em projetos audiovisuais e performam bem nas plataformas, entre eles Cleiton e Romário ao vivo no Mineirão, ao vivo em Brasília e no churrasco.
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1: A dupla Felipe Rodrigo nasceu da união de dois compositores talentosos, que antes mesmo de subir aos palcos, já tinham músicas gravadas por grandes artistas do gênero. Briga Feia e Arranhão, de Henrique Juliano, Erro Gostoso, de Simone Mendes, Ficha Limpa, de Gustavo Lima e Molhando o Volante, de Jorge Mateus, são alguns dos sucessos que a dupla assina como compositores. A virada aconteceu quando decidiram apostar na própria voz e levar para o público canções que misturam romantismo, sofrência e uma pegada bem atual. O grande estouro veio com a música Gosta de Rua, que rapidamente caiu no gosto do público, viralizou nas plataformas digitais e colocou a dupla entre as mais ouvidas do país. Depois disso, Felipe e Rodrigo emplacaram outros sucessos como Média Boa e Beijando Boca, reforçando a identidade musical e conquistando fãs de diferentes gerações. Hoje, Felipe e Rodrigo somam mais de 300 milhões de streams nas plataformas digitais, figuram entre os destaques do sertanejo nas paradas musicais e já foram indicados a premiações importantes do cenário nacional.
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0: Panda, nome artístico de Jonathan Anjos, é um dos fenômenos mais rápidos do sertanejo na atualidade. O cantor nasceu em São Paulo, mas vive em Goiânia e passou anos tentando a sorte na música antes de estourar de vez no cenário. A virada da carreira aconteceu com o projeto Panda Sem Moderação, especialmente com o sucesso Baqueado, gravado com a dupla Ícaro e Gilmar, que viralizou nas plataformas e acumulou dezenas de milhões de streamings e colocou o nome de Panda entre os mais ouvidos do Brasil. Desde então, Panda se firmou no sertanejo romântico e emotivo, com faixas como Eu Te Seguro e participações marcantes ao lado de artistas como Lu e Rayane, Humberto e Ronaldo e Borges e Dedéu. Além de projetos coletivos como Cê Tá Doido, que o colocaram ao lado com grandes nomes do gênero. Hoje, com mais de 75 milhões de streams mensais, dezenas de faixas entre as mais ouvidas do país e presença constante no top 200 do Spotify Brasil, incluindo Baqueado, entre os mais escutados, Panda segue em forte ascensão, lotando shows por todo o Brasil.
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4: Formado por Bruno Cardoso, Sérgio Júnior, Cris, Vini e Fred no Rio de Janeiro no final dos anos 90, o Sorriso Maroto é um dos grupos mais consagrados do pagode brasileiro. Eles ganharam projeção nacional com um estilo romântico e letras marcantes que os tornaram referência no gênero. Ao longo da carreira, o Sorriso Maroto emplacou sucessos que atravessam gerações, como Sinais, Ainda Gosto de Você, Assim Você Mata o Papai e Me Olha nos Olhos, mantendo presença constante nas rádios, playlists e nos palcos pelo Brasil. Em 2025, o grupo viveu um momento histórico ao vencer o Grammy Latino de melhor álbum de samba e pagode com o projeto Sorriso Eu Gosto no Pagode Volume 3, homenagem ao Fundo de Quintal gravado em Londres. Recentemente, eles encerraram o projeto Sorriso às Antigas, que rodou o país por 3 anos, relembrando os sucessos que marcaram a carreira do grupo. Agora, eles estão prontos para colocar o pé na estrada com a turnê Sorriso Eu Gosto no Pagode.
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3: Maxuel Alves Silva, mais conhecido como Suel, ganhou projeção nacional como vocalista do Imagina Samba, grupo que marcou época com sucessos românticos e presença constante nas rádios e nos palcos do país. Após anos à frente da banda, Suel decidiu seguir carreira solo, apostando em uma fase ainda mais madura e conectada com o público. Na trajetória solo, o cantor mantém a essência do pagode romântico, mas também aposta em uma sonoridade mais atual, com músicas que rapidamente viralizam nas plataformas digitais e nas redes sociais. Recentemente, o artista celebrou mais de 75 milhões de plays com o hit Vitamina C, gravado em parceria com a banda Menos é Mais. O audiovisual mais recente do artista é Pôr do Suel ao vivo, gravado em Recife, diante de um público esgotado, que traz versões repaginadas de clássicos e músicas inéditas, como Cidade Neon, além de participações especiais. O projeto virou turnê nacional e Suel tem rodado o país, fazendo mais de 5 horas de pagode para o público durante as apresentações.

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3: Felipe Amorim é cantor, compositor e fenômeno digital. Nascido em 21 de setembro de 1996 em Fortaleza, no Ceará, ele tem 27 anos e é um dos artistas mais ouvidos do Brasil. A música sempre fez parte da sua vida. Antes de cantar, Felipe escreveu sucessos que estouraram nas vozes de outros artistas. Ele assinou hits como Tá Rocheda para os Barões da Pisadinha e Fim da Noite para o Zé Vaqueiro. Em 2021, decidiu assumir os vocais e logo virou sensação. Seu repertório mistura forró, piseiro, funk e pop, conquistando milhões de ouvintes. No Spotify, ele foi apontado como um dos artistas nordestinos mais ouvidos e já teve várias músicas no Top Brasil, incluindo o hit No Ouvidinho, que chegou ao primeiro lugar no Spotify Brasil. Entre os sucessos que bombaram nas plataformas estão Love Gostosinho com Natan, Toca o Trompete e Eu Vou na Sua Casa, hit com Vitão, Bim e Malibu. Felipe acumula ainda indicações importantes como no MTV Miau e no TikTok Awards.
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1: Olá, melhor ouvinte do mundo! Como é que tá esse fim de semana, hein? Eu sou Poliana Rosado e está começando mais um Hashtag BH. Bora de notícias?
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1: Foi aprovado essa semana pela Câmara Municipal de BH um projeto que proíbe a atuação de guardadores autônomos de veículos, os chamados flanelinhas, em vias e locais públicos da capital. A proposta prevê multa de R$1.000 para quem descumprir a regra. Em caso de reincidência, o valor será dobrado. O projeto de lei considera como flanelinha a pessoa que aborda, constrange, solicita, exige, cobra, recebe ou tenta receber valor, vantagens ou contraprestações em vias públicas para vigiar o carro, demarcar a vaga ou condicionar a permanência do veículo estacionado ao pagamento. A proposta também determina que lavadores de veículos credenciados pela prefeitura poderão continuar trabalhando desde que não pratiquem a cobrança, a coação de motoristas ou a reserva informal de vagas. O texto recebeu 31 votos favoráveis e 7 contrários no primeiro turno. Agora volta para as comissões para análise de emendas antes de ser votado novamente pelo plenário.
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1: E esse foi o Hashtag BH. Eu volto a qualquer momento na programação aqui na BHFM. 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
28: 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Bom dia, bom dia, bom dia. Excelente domingo pra você. Hoje, 13 de setembro, sou Célio Barbosa. Chegando aqui, trazendo 45 minutos de música direto. Sequência premiada pra você participar e no final do mês viajar.
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0: 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Tá rolando 45 minutos de música, sequência premiada, uma viagem com tudo pago no navio Réveillon em alto mar.

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0: E assim fechamos a primeira sequência premiada deste domingo, 13 de setembro, com três músicas. Você participa com a gente, quem sabe no final do ano vai pra uma viagem inesquecível, com direito acompanhante, tudo pago, vai curtir o navio Réveillon em alto mar. Vai ter show lá? Vai. Vai ter Thiaguinho, Ana Castela, Loki, Jota Quest, Wesley Safadão, Zeneto Cristiano, El-Chan. E você que não vai perder por nada essa promoção sensacional. Sequência premiada mês de setembro. Daqui a pouquinho, às 8, tem mais 45 minutos de música. Anota os sons, participa aí. Quanto mais sequências você anotar, mais chances tem de ganhar. PH, bom dia. Faltando 10 para as 8.
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0: BH 4 para as 8.
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1: Olá, melhor ouvinte do mundo! Como é que tá esse fim de semana, hein? Eu sou Poliana Rosado e está começando mais um Hashtag BH. Bora de notícias?
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1: A CBF divulgou que a 27ª rodada da Série A do Campeonato Brasileiro contará com uma campanha de conscientização sobre doação de órgãos. A iniciativa, chamada Um Sim pela Vida, faz parte da agenda do Setembro Verde, período de mobilização pela doação de órgãos. O objetivo da campanha é incentivar o debate nas famílias sobre a importância desta atitude, já que no Brasil, para que se doe órgãos e tecidos de uma pessoa que faleceu, é necessária a autorização dos familiares.
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1: E esse foi o Hashtag BH. Eu volto a qualquer momento na programação aqui na BH FM. 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
1: BH 8 e 9, bom dia, muito bem. Vamos juntos até o meio-dia, sou Célio Barbosa. Lembrando que daqui a pouquinho, às 10 da manhã, tem um Top Hits, hein? Os 30 sons mais pedidos do site ou no app da BH. Agora, 45 minutos de música direto, sem nada de comerciais. E a sequência premiada.

0: sobra, viu, meu Deus?
1: Com certeza. Felipe Rodrigo, média boa. 8h35, excelente domingo pra você, o melhor ouvinte do mundo. Tá aqui já junto com a gente, curtindo a sequência premiada.

vida. Com a eterna rainha da sofrência, Marília Mendonça, Esqueça-me se for capaz. 45 minutos de música, mais uma sequência premiada pra conta neste domingão, dia 13 de setembro. Espero que você tenha aproveitado.

0: Ela Loki, Jota Quest, Wesley Safadão, Zé Neto Cristiano e El Chan. Muito legal, hein? Imagina você, Réveillon, navio gigante de frente pra Copacabana, curtindo os fogos e vários shows. Ah, me leva, quero ir também. BH, bom dia, faltando 10 pras 9.
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10: BH, faltando 6 para as 9.
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0: mais, hein?
1: Mávila, Ayla e Mandalim, Nike shortinho, faltando um minuto para as 9. 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BH, bom domingo, 9 em ponto.

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0: Bora pro pagode, BH. Largadão e Caju Pra Baixo se unem no Vem Pra Mesa. Um pagode pra pagodeiro nenhum botar defeito, viu, gente? As duas bandas ficam reunidas em uma mesa de muita música e animação. Daquele jeitinho de pagode mais intimista que a gente ama, viu? O evento rola no Arena no dia 26 de setembro, sábado, a partir das 3 da tarde. Essa é a segunda edição, mas a primeira com participação da banda carioca. Não sei vocês, mas eu amo Caju Pra Baixo. Os ingressos estão disponíveis no Simpla. Vambora? Eu sou Ana Gília Goulart e deixo por dentro dos melhores pagodes de BH. 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

0: participa aí, pega três e vai lá no site ou no app, cola pra gente pra você participar da sequência premiada. Vamos te levar pra viajar no finalzinho do ano. Navio Réveillon em alto mar.
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Isso é bom demais, hein? Acato! Pericão, imparável! Vou falar em Pericão, ele vai fazer uma participação especial na turnê Bem Black do Thiaguinho. 17 de outubro, 3 da tarde, área externa do Mineirinho. Mais uma promoção exclusiva da sua VH. 9h17, a música aqui não para, hein? São 45 minutos direto. Zé Neto Cristiano, bom dia.

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1: 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A gente não pode fazer nada quanto a isso.

0: H102.1, por aqui rolando muito som nesse domingão. Daqui a pouquinho tem as 30 músicas mais pedidas da semana. Mais uma edição do Top Hits Brasil. Aquele intervalo comercial rapidinho e a gente já volta aí com o nosso Top Hits Brasil. 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

0: Bom dia, bom dia! Domingão, 13 de setembro, começando agora o Top Hits Brasil. Você vai conferir as 30 músicas mais pedidas da semana, os sucessos que estão aí bombando. Tem também o nosso destaque digital, aquela música que tá explodindo nas redes, né? E claro, destaque da semana, o hit que não sai da sua cabeça. Então faz o seguinte, aumenta o volume e vem curtir com a gente. Mais uma edição do Top Hits Brasil aqui, ó.
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0: Olá, BHSM. Meu nome é Vânia, moro no bairro Tupi e gostaria de pedir a música Saudade Estranha de Murilo Huff. 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
1: 10h28. Um excelente domingo pra você que tá ligadinho na BHFM, curtindo as 30 músicas mais pedidas da semana. Agora a gente vai conferir o destaque digital de hoje. Gente, a música Swam, do BTS, foi eleita uma das músicas globais do verão pela Billboard. Swam é a faixa do título do quinto álbum completo do BTS, lançado em março deste ano. A canção alcançou o segundo lugar no ranking mundial, excluindo os Estados Unidos, e o sexto lugar na categoria Global 200. Swam alcançou o primeiro lugar 8 vezes e permaneceu entre os 5 primeiros por 23 semanas consecutivas nas paradas musicais. Bora curtir agora aqui na BH.
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1: Olá, pessoal do Bag FM, tudo bem? Aqui é a Lorena, do bairro Dona Rosarinha. Eu gostaria de pedir a música Nike Shortinho, da Marvila, Ayla e Mandalim. 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
1: Vamos lá, faltando 11 para as 11. Olha, Murilo Huff e Matheus Fernandes mostra o lado mais romântico dos sertanejos. Os cantores se unem na música Só Com Ela. A canção mostra a transformação de alguém acostumado com uma vida amorosa agitada, mas que acaba se rendendo a um novo amor. Essa música fala sobre algo que muita gente já viveu. Aquela pessoa que chega e muda completamente a nossa forma de enxergar o amor. É uma canção leve, divertida e verdadeira. E acredito que o público vai se identificar muito com ela, disse Murilo Huff. Já o Matheus Fernandes falou: foi uma honra enorme fazer parte desse projeto e dividir essa canção com Murilo. Espero que o público abrace essa música, assim como temos feito. Bora curtir agora.

0: Bom dia, BHFM. Ronan Lima, do Barreirão. Gostaria de pedir a música Ainda Tem Amor, do Fabinho. 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

0: Marina, seu corpo nu. Segunda posição de hoje do Top Hits Brasil e as 6 músicas da semana. A terceira ficou com o Digo e Léo Santana em Penotiza. Quarta posição ficou com o Júnior César, Cheiro de Culpado. Terceiro lugar, João Gomes, Endoideceu Meu Coração. Daqui a pouquinho, conhecer a campeã mais pedida. Mas antes, mandar um alusão aqui pra Vilma, tá curtindo em Itabira, o Antônio Vitor tá no Limpéia, a Claudinha também tá ligada, Mariana, cantora, Ediene 5773. Valeu, turma. 11:30, tá na hora.
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0: Dani Benuto, menos é mais. Matheus Fernandes.
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0: Ô baixinha que canta muito, hein? Simone Mendes, direitos iguais aqui na BH. Meio dia e pouco. Tá na hora de ir embora. Volto amanhã às 5 da manhã. Espero todo mundo. E agora ele chegou. É o Domingão do Marcelão. Marcelo Rodrigues na área. Vem aí com Rebobina. As velhinhas que a gente adora. 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
30: Alô, papai e mamãe de pet. Que tal curtir o High Pet? Esse é o evento que rola lá na Casa Umbigo, junto com a Bio Natural e a ONG, que convidam você para uma edição super especial desse festival que une bem-estar, arte e, claro, a presença dos nossos animaizinhos, né, gente? Tem pet yoga, ceramicão e muita atração para você levar o seu pet ou para você aproveitar essa oportunidade para fazer uma adoção. Chique, né, gente? O evento rola presencialmente lá na Casa Umbigo e você retira o seu ingresso em simpla.com. Eu sou Ana Julia Goulart, desde por dentro da programação cultural aqui de BH. E essa é a sua BHFM. Todo mundo se encontra aqui.
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Paralamas do Sucesso por aqui. Cuide bem do seu amor no Rebobina, 12:34. Agora voltamos a fita mais um pouquinho aí pra 1994, cara. A BHFM lançava essa aqui, ó. O ano que o Brasil foi tetra, né? Naquele tempo ainda as pessoas pegavam as fitas pra fazer aquela gravação, que era novidade, né? E Negritude Júnior estava em alta com essa aqui, que hoje é playlist do Rebobina. Beijo geladinho. Dá o grau no volume, vem com a gente. Bom dia, boa tarde.

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1: ADH, volta a fita e traz o sucesso de volta.

0: o melhor do samba, do pagode, pra você curtir o seu domingo junto com a gente por aqui em 102.1. Ah, não, na Alexa, né? Na TV por assinatura. Ah, não, aí no site da BH, no aplicativo. Vem com a gente por aqui, então. Excelente tarde pra você. Em instantes, 45 minutos, direto de muita música, o Rebobina volta amanhã às 23. 1:02.
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0: novidade, os sucessos, né? E seguir com a sequência premiada também. É aí o navio Réveillon em alto mar vai começar aí 2027 já, hein? Lá em alto mar. Aí eu vi vantagem.
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0: Acredita sim, Charlene. Acredita que é verdade. Anota a sequência das três músicas dos artistas, se inscreva no site ou no aplicativo, Charlene.

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Gustavo Mioto, solteiro não trai, por aqui na sua BH. Boa tarde, 1h21, seguimos com muita música boa, daqui a pouquinho, hein? Tem no Pagodinho da BH, vem junto com a gente com Cleiton Romário, Zé Neto e Cristiano. Se não...

Oi, Guilherme, Natanzinho Lima por aqui, um minuto na sua BH e a BH FM fazendo aí o seu final de semana acontecer junto com a gente, aquela companhia gostosa, né não? Ó, sequência premiada vem aí, hein? Navio Réveillon em alto mar, eles colocaram tudo num barco grande, um monte de artista, um monte de restaurante chique, um monte de atividade pra você curtir o Réveillon em alto mar, um cruzeiro incrível. E aí você vai e vai mais um, curtir isso tudo na faixa, tá? Ó, tem a Loki, Jota Quest, Wesley Safadão, Zé Neto e Cristiano, El Chan, Ana Castela, Thiaguinho, uma viagem com tudo pago no navio Réveillon em alto mar. Partiu! Quanto mais sequências você anotar, mais chances tem de ganhar. Notou a sequência, dia e horário, nome de três músicas ou três artistas que você ouviu em qualquer momento da nossa programação?

0: 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Bora lá, perde tempo não. Daqui a pouquinho tem no Pagodinho da BH. Boa tarde. 1h47.
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0: Biscoiteiro que prova, repete.
1: BH, 10 faltando pras duas, uma ótima tarde pra você. Daqui a pouquinho tem no Pagodinho da BH. Vem junto com a gente. Excelente final de semana, BH.

0: Matheus, o melhor Jorge Matheus, tijolão por aqui em 102.1. Teve também o Hugo e Guilherme que tocou aí anteriormente nos 45 de música. E tá chegando, hein? 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Todo mundo se encontra aqui. Boa tarde. 1h56, vem no pagodinho.
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3: Olá, melhor ouvinte do mundo! Como é que tá esse fim de semana, hein? Eu sou Poliana Rosado e está começando mais um Hashtag BH. Bora de notícias?
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3: A Avenida Cristiano Machado vai ganhar mais uma faixa de circulação entre as avenidas Sebastião de Brito e Valdomiro Lobo, na região norte de Belo Horizonte. O trecho de cerca de 1 quilômetro também terá ciclovia e calçada para pedestres. A nova faixa no sentido centro-bairro começa abaixo do pontilhão do metrô, perto da estação 1º de Maio, e segue até a Avenida Valdomiro Lobo. Com a mudança, a via passará a ter 3 faixas neste trecho. Para a obra, a prefeitura desapropriou parte de um posto de combustíveis e iniciou o remanejamento de 26 postes da CEMIG. Os trabalhos agora se concentram nas contenções ao longo da avenida. A previsão é que a ampliação comece após a conclusão dessas etapas e que a nova faixa seja liberada no primeiro trimestre de 2027.
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3: E esse foi o Hashtag BH. Eu volto a qualquer momento na programação aqui na BHFM. Todo mundo se encontra aqui.
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4: Imagine passar a virada do ano ao lado do Tiaguinho. 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
1: Já tá no embalo de domingão, né, minha filha? Né, papai? Aí sim, aquele suco de laranja geladinho já tá trincando, aquela limonada clássica do final de semana não pode faltar, aquele negocinho pra ir acompanhando, né, um torresminho ali, um churrasquinho, uma porção de fritas ou uma carninha ali, porque você não tá morto, né? E pra fechar aí com a gente, sabe que essa hora é a hora do pagode, hein? E você já vai dobrando o volume, aumenta o volume aí, ó. Coloca aí o pessoal pra ouvir a minha voz em alto, em bom som aí, porque você é dessas, né? Simbora pro pagode, né, minha filha? Tá em casa hoje, tá em casa porque já saiu o final de semana todo, eu sei disso. Bora que negócio por aqui começa a ferver agora, menina, menino! Ah, aquele jeitinho, aquele jeitinho.
2: E com o nosso jeito carinhoso.
1: Isso.
2: A gente toca de tudo na roda
1: do Bom Gosto. Bora então, Bom Gosto.
2: É desse jeito que a gente vai,

Zeca Pagodinho, por aqui na sua BH, agora 2h19, ótima tarde pra você, segue rolando por aqui o Pagodinho da BH, bora lá, volume no máximo com a gente, o som do Vitinho, Iceberg.

0: pagode da BH aí, Alexandre Pires, Tira Ela de Mim, aqui em 102.1. Ótima tarde pra você. Seguimos por aqui com a melhor programação e você segue também anotando a sequência aí. Em três músicas, três artistas, vem aí o navio Réveillon em alto mar. 2h36.
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9: BH 19 para as 3.

Ah, tá de volta amanhã às 8 da noite aqui em 102.1 na Alexa, na TV por assinatura, pra você curtir muito pagode, samba do bom com a gente aqui em 102.1. Daqui a pouco, mais uma edição dos 45 de música. Boa tarde, excelente domingão. Agora 3:05, BH.

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3: Ele tá de volta, hein, gente? 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Ao lado da atriz Aline Miller, o ator protagoniza uma história divertida e emocionante que mergulha em temas com leveza e inteligência e temas cada vez mais presentes na nossa sociedade, viu, gente? 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Eu sou Ana Gília Goulart, te deixo por dentro de tudo que rola na programação cultural aqui de BH. 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
1: Bora lá então, né, BH? Boa tarde pra você que se liga aqui em 102.1. Prazeraça, aqui fala o Marcelo Rodrigues. Simbora então, com mais uma edição dos 45 minutos, direto de muita música. E a sequência premiada continua rolando. Bom domingão, ótimo final de semana.
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0: Cansou de ligar.
1: Não ligue, hein?
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0: Essa moda é apaixonada demais. Eu não queria viver uma história dessa, não, viu?

0: Já fechando a tampa dos 45 minutos, direto de muito som. Daqui a pouquinho tem mais uma edição. Você segue anotando aí, ó. Três músicas, três artistas em sequência ou não. Depois vai lá no site bhfm.com.br. Vem aí, um navio, Réveillon em alto mar. Você vai curtir shows aí incríveis, né? Ó, Thiaguinho, Ana Castela, Loki, Jota Quest, Wesley Safadão, Zeneto e Cristiano, El Chan e muito mais. Pra concorrer, já sabe, anotou? Toca pro site bhfm.com.br. Quanto mais sequências você anotar, mais chances tem de ganhar. Mais uma da BH, todo mundo se encontra aqui. Boa tarde, 3h46, bom domingo.
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1: PH9 faltando para as 4.

top do verão. Digo, Léo Santana, hipnotiza por aqui na sua BH. Ótima tarde, aí tudo tranquilo contigo? Como é que tá sendo a tarde do seu domingão? Seu final de semana por aqui em 102.1, tá bom? Tá legal? Tá show de bola, né? É, a BH FM segue fazendo aquela trilha sonora pra você curtir muito, muita música boa, informação, prêmios também, os melhores eventos. Você fica por dentro aqui dos grandes eventos. Ó, semana que vem, dia 19 agora aí, tem Ivete Sangalo chegando lá na área externa do Mineirinho com o Ivete Clareou. 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É mais uma da BH. Todo mundo se encontra aqui. Boa tarde, agora 4 horas em ponto.

0: O que é destaque? Agora. Olá, melhor ouvinte do mundo! Como é que tá esse fim de semana, hein? Eu sou Poliana Rosado e está começando mais um Hashtag BH. Bora de notícias?
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0: Os preços dos combustíveis subiram em Belo Horizonte entre o início e o fim de agosto, segundo o levantamento da Agência Nacional do Petróleo, Gás Natural e Biocombustíveis. A alta chegou a 35 centavos por litro no período. Na capital, o preço médio da gasolina passou de R$ 6 para R$ 6,35, aumento de 5,8%. Já o etanol subiu de R$ 3,73 para R$ 4,06. Em média, uma alta de 33 centavos, ou quase 9%. A variação dos preços em BH foi quase 3 vezes maior que a registrada em Minas Gerais. No estado, os combustíveis tiveram um aumento médio de 11 centavos no mesmo período.
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0: E esse foi o Hashtag BH. Eu volto a qualquer momento na programação aqui na BH FM. Todo mundo se encontra aqui.
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13: DH45, bora lá, hein? 45 de música por aqui mesmo, em 102.1, sequência premiada e o final de semana por aqui na BHFM. Seguimos fazendo a melhor trilha sonora para você curtir o seu final de semana junto com a gente. Aumenta o som.
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os homens aí da floricultura. Diego Vitor Hugo, entregador de flor, que sucesso, hein? 4h22, seguimos por aqui com os 45 minutos, direto de muita música. Na tarde do seu domingo, pintando Marvila, Ayla e Mandalim. Aí sim, hein? Nike e Short.

0: Zé Neto e Cristiano, é o Tchan. 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Boa tarde. 15 faltando para as 5.
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19: PH 10 para as 5.
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Convidados para uma noite de muito pagode, energia lá em cima, grandes momentos, o melhor do pagode, hein? O cara tá em alta, tá, explodiu. 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Eu sou Marcelo Rodrigues, a gente se fala amanhã, às 11 da manhã, por aqui no Conexão BH. Ótimo final de domingo para todo mundo. Vem aí a Bárbara Mello com mais uma edição dos 45 minutos direto de muita música, música boa, informação, prêmios por aqui em 102.1. É o final de semana na sua BH. Tchau, valeu. 4h56 agora.

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1: Simbora! Boa tarde, BH! Boa tarde, melhor ouvinte do mundo! Eu sou a Bárbara Mello e tô chegando por aqui, hein? Agora é comigo te fazendo companhia até logo mais às 10 da noite, chegando com 45 minutos só de músicas e a sequência premiada, hein? Vem comigo! Boa tarde!
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1: 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Felipe Rodrigo, pra você na BH. E tá rolando 45 minutos só de músicas e a sequência premiada, tá? 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Todo mundo se encontra aqui, chegando com o João Gomes.

Cidade Proibida, o melhor do sertanejo pra você aqui nos 45 minutos só de músicas. 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Bora chegando com Henrique Castro e Menos é Mais.

0: Jorge Mateus e a cantada boa, fechando os 45 minutos só de músicas. 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BH 5:42.
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0: BH 5:44.
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0: House Cauã, cerveja, sal e limão pra você aqui na BH. E tá rolando só as melhores músicas pra você, tá? 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BH 554.
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3: Olá, melhor ouvinte do mundo! Como é que tá esse fim de semana, hein? Eu sou Poliana Rosado e está começando mais um Hashtag BH. Bora de notícias?
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3: Foi aprovado essa semana pela Câmara Municipal de BH um projeto que proíbe a atuação de guardadores autônomos de veículos, os chamados flanelinhas, em vias e locais públicos da capital. A proposta prevê multa de R$ 1.000 para quem descumprir a regra. Em caso de reincidência, o valor será dobrado. O projeto de lei considera como flanelinha a pessoa que aborda, constrange, solicita, exige, cobra, recebe ou tenta receber valores, vantagens ou contraprestações em vias públicas para vigiar o carro, demarcar a vaga ou condicionar a permanência do veículo estacionado ao pagamento. A proposta também determina que lavadores de veículos credenciados pela prefeitura poderão continuar trabalhando desde que não pratiquem a cobrança, a coação de motoristas ou a reserva informal de vagas. O texto recebeu 31 votos favoráveis e 7 contrários no primeiro turno. Agora volta para as comissões para análise de emendas antes de ser votado novamente pelo plenário.
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3: E esse foi o Hashtag BH. Eu volto a qualquer momento na programação aqui na BHFM. Todo mundo se encontra aqui.
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Jorge Matheus, então valeu pra você na BH. Tá rolando, hein? 45 minutos só de músicas. E a sequência premiada de setembro também tá no ar. 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Chegando com essa dupla que eu amo, Henrique e Juliano, Última Saudade.

0: Jingle do Menos é Mais pra você na sua programação de domingão, hein? 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Todo mundo se encontra aqui, chegando com o Tarcísio do Acordeon.
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0: Israel e Rodolfo com Ana Castela pra você, encerrando 45 minutos só de música. Teve também um som de Suel com Ferrugem, o Desejo e o Medo. 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BH 6:45.
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1: Olha o balanço.

0: Fortaleza.
1: Mari Fernandes, pra você na BH, fechando 45 minutos só de música, o som de Sem Fio. 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BH 7 em ponto.
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Boa noite pra você, BH. Um ótimo domingão. Já estou de volta trazendo mais 45 minutos só de músicas. E claro, com a sequência premiada. Vai anotando, quanto mais sequências você anotar, mais chances você tem de ganhar. De música.

a pisadinha pra você aqui na BH. Tá rolando 45 minutos só de músicas. 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Chegando com ele, Panda.

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0: Gato Complicado pra você na BH, rolando só as melhores e 45 minutos só de música, chegando com Zenete e Cristiano. Cadeira cativa, boa noite, um ótimo domingão pra você.
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0: 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BH 750.
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Romário pra você na programação dos 45 minutos só de músicas. Tá rolando só as melhores pra você aqui na BH. Daqui a pouco eu tô de volta com mais pra deixar o nosso domingo muito mais gostoso. BH 81. Simbora, pode aumentar o volume. Já estou de volta com você na número 1, trazendo agora 45 minutos só de músicas e, claro, a sequência premiada. Anote aí 3 músicas ou 3 artistas.

e Victor Hugo pra você aqui na BH. 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Chegando com ele, João Gomes.

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1: Que linda! Matheus e Cauã e Simone Mendes pra você na BH. Mais um domingão delicioso, mais uma noite maravilhosa. 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

0: 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BH 8:45.
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3: 8h49.
4: Tem alô do WhatsApp.
3: Um beijo pra Adriele no bairro São Paulo e pro Bené no centro. Ligadinhos na BHFM.
4: Tem alô no Instagram.
3: Um beijo pra Lê Barnabé, pra Ben Danoguei e também pra Geisy Lane.

0: Zé Neto e Cristiano e Cleiton e Romário pra você na BH, rolando só as melhores músicas na sua noite de domingão, hein? 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BH 8:59.
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2: BH 859.
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E aí, BH, boa noite de domingão pra você, melhor ouvinte do mundo. Eu já estou de volta com você na programação, trazendo 45 minutos só de músicas e a sequência premiada valendo, hein? Vem comigo, boa noite.